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2: Paulinho Natan.
1: Oh! Alguém devia ter gravado eu falando: não amo nunca mais. Não tem no mundo alguém. 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
2: Paulinho Natan.

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0: especial.
1: Essa é do tempo que minha avó chupava chiclete.
2: Rapaz, não era chiclete, não, era visgo.
0: Moda boa. Oh! Especial.
1: Essa é do tempo que minha avó chupava chiclete.
2: Rapaz, não era chiclete, não, era visgo. Não tinha chiclete naquele tempo, não, cara.
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1: A M. Thiago, Leite Romário, que música.

0: Um Cleiton e o Romário.
1: Rapaz!
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0: 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Rio Negro e Solimão!
1: Rapaz! Que alegria, velho!
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0: 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Tá feliz, dá um grito! Rio Negro e Solimão!
1: Rapaz! Que alegria, velho!
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1: Faz barulho pro Eduardo Costa! Muito obrigado!
0: Poxa, ficou lindo, hein?
1: Ficou lindo, cara. Ficou lindo.
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0: Boa noite, Uberlândia! 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
1: A gente não.
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1: Obrigada, irmãos. 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

0: Quem gostou faz barulho de São Paulo.
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1: Hugo Henrique, coisa linda.
0: Palmas pra Simone aí, São Paulo. 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
1: Tchau, São Paulo, obrigado.
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0: Quem gostou faz barulho aí, churrasco com fome.
1: Fernando de Sorocaba, muito obrigado.
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0: Muito obrigado, gente. Carona é o nome dela.
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0: Quem gostou, solta o gritão. Obrigado.
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0: Agora essa aqui eu tenho certeza. Tem muita gente que viveu isso aqui, né?
1: Essa aqui todo mundo gosta.
0: A primaiada veio, né? Ó. Obrigado, gente. 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

0: Dani Thiago!
1: Tchau, Rodolfo!
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0: Mari Fernanda.
1: Lavana Prado.
0: Que delícia estar com você.
1: Que pancada de mulher, né, RJ?
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0: Matheus e Cauã.
1: Cara, que moda boa, sensacional.
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0: Quem gostou faz barulho aí. Coisa boa.
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0: Renata e Cristian.
1: Escolho esse.
0: Tem que respeitar.
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0: tá? Tô aqui.
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1: Essa é do tempo que minha avó chupava chiclete.
2: Rapaz, não era chiclete, não, era visgo. 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

0: 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Ô, charqueados, que maravilha!
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1: Na M. Thiago, Leite Romário, que música.

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1: Vai ter aquela choradinha, né? Essa é doída, hein?

0: Alex, que lindo. Muito obrigada.
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0: Sogre Solimão!
1: Rapaz! Que alegria, velho!
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1: Oi, Ted.

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0: Vai, boiadeiro! Ana Castelo, o que que
1: tem? Parece que eu já quero sentar aqui num bar em Goiânia mesmo e já começar a beber ouvindo essa.
0: Tô pronto.

0: Sevgilerle.
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1: A gente
0: eu
1: não.
0: E você
1: 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Eu não e você
0: oh,
1: sim.
0: Ô, Rebela!
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0: vocês, hein, Simone Mendes?
1: Hugo Henrique, coisa linda.
0: Palmas pra Simone aí, São Paulo. Muitas palmas.
1: São Paulo, obrigado.
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0: Muito obrigado, gente. Carona é o nome dela.
1: Bem que cê podia ficar solteira só esse fim de semana.
0: Muito obrigado, gente. Carona é o nome dela.
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0: Quem gostou do som do gritão? Obrigado.
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0: Obrigado.
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0: Essa música é muito especial, hein? É o Dia dos Namorados.

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0: Essa música, meus amigos, é daquele tempo, aquele mesmo tempo em que mulher não usava calça. 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Moinhos, Rio Grandense S.A. Era coisa feia, mas acontecia. Oh, Mariana, quanta saudade que eu tenho de você. 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

0: Obrigado pelo carinho. Um chamamezinho para os apaixonados. Oi, mano.
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0: 秀汉主。
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0: 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Alô. 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

0: 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Quem gostou, levanta a mão pra cima e faz barulho aí.
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0: Bota o bracinho em cima, todo mundo, todo mundo, todo mundo.
1: Esse guardanapo amassado diz como é.
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2: Uhul! 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

0: sorrindo.
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0: Obrigado, gente.
1: Valeu, tio Celso.
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0: Obrigado.
1: Quem gostou faz barulho pros meninos aí, gente.
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0: Obrigado!
1: Valeu!
0: Tamo junto, um beijo no coração de vocês.
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0: essa mulher do sul.
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0: Isso.
1: Uma salva de palmas pra eles aí.
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0: César Moreno. Rainha!
1: Obrigado, gente. Cara, que prazer.
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0: Valeu, nego velho. Obrigado pela presença, viu? Tamo junto sempre.
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0: Nego, só faz barulho. Valeu, nego velho. Obrigado pela presença, viu? Tamo junto sempre.
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0: Faz barulho pro Alessandro, brilhação!
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0: verdade na voz. 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
1: Caralho, tamo junto.
2: Raridade!
1: Felipe Araújo!
2: Simbora,
1: é! É nóis!
0: Raridade na voz. 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

0: Valeu, meu fenômeno!
1: Satisfação.
0: Faz muito barulho pro Ariel aí, gente!
1: Barulho pro Felipe Araújo aí, muito obrigado, Goiânia! Vamos que vamos, é o Esquenta 2!

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0: Boa noite, Uberlândia! Faz barulho aí, Uberlândia, que eu quero ouvir!
1: Que coisa linda, galera!
0: Obrigado!
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0: A roça venceu.
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3: Bruno Marrone e Diego Vitor Hugo.

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0: posso ser mala,
1: mas ela é malandrinha, a malandrinha mais querida do Brasil. Michelle Andrade, muito barulho!
2: Bubu!
3: Oi!
2: Ei!
1: O quê?
2: Onde você tá?
1: Tô

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1: É possível achar um grande amor no meio do rolo. E pra contar essa história com a gente, Camisa 10!

0: de mim.
1: Gostou de mim, hein?
0: Ei! Camisa 10, rapaziada! Atitude 67, faz barulho aí, geral! Meus amigos, que honra.

0: Simbora São Paulo, Selaona Prada e Cat Love.
1: Pelos bares do Brasil.
0: Que coisa linda.
1: Vubó!
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0: especial.
1: Essa é do tempo que minha avó chupava chiclete.
2: Rapaz, não era chiclete, não, era visgo. Não tinha chiclete naquele tempo, não, cara.
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0: Cláudia Leite.
1: Eu faria que mais 10 vezes.
2: Obrigado, obrigado, obrigado, viu?
3: Que honra.
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5: Aquele corpo sexy ainda me traz muitas lembranças. Saudades, amigo.